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1: 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A Prefeitura de Joinville assina hoje a ordem de serviço para iniciar as obras de instalação de dois pórticos turísticos, no Rio da Prata e na Vigorelli. A cerimônia ocorre às 10h30 da manhã na Galeria dos Prefeitos. Com 11 metros de altura e inspirados na arquitetura do Museu Nacional de Imigração e Colonização, os pórticos serão construídos em concreto e fibra de vidro, para valorizar dois importantes roteiros turísticos da cidade. Um investimento total é de aproximadamente R$ 955 mil, reais, sendo R$ 500 mil provenientes de emenda parlamentar e o restante com recursos próprios do município. A Prefeitura de Joinville realiza hoje, a partir das 8 da manhã, no bairro São Marcos, o 5º mutirão de combate à dengue de 2026. A ação terá como ponto de encontro a Associação de Moradores do bairro e está reunindo equipes de diferentes órgãos municipais, além do 62º Batalhão de Infantaria, bombeiros voluntários e moradores. Neste ano, os mutirões já retiraram mais de 6 toneladas de resíduos. Segundo o painel da dengue, Joinville registrou 47 casos da doença e nenhum óbito em 2026. Além dos mutirões, a cidade mantém ações como fiscalização, visitas educativas, a campanha 10 minutos contra a dengue, vacinação e a implementação do método Wolbachia. Cultura. Começa hoje a celebração da paróquia Nossa Senhora do Perpétuo Socorro. A programação será de 3 dias e amanhã, dia 27 de junho, celebra o dia de Nossa Senhora do Perpétuo Socorro, a padroeira da paróquia. A festa começa após a finalização da missa das 6 horas da tarde e se estende até o domingo, ao meio-dia, quando ocorrerá um churrasco de confraternização. O padre Eduardo da Costa, pároco da paróquia, comenta mais detalhes da programação.
2: Paróquia Nossa Senhora do Perpétuo Socorro do Costa e Silva, Rua Almirante Jaceguai, 2818, promove mais uma edição da já tradicional Festa Junina. Inicia nesta sexta-feira agora, às 19 horas, com a abertura das barracas e a Santa Missa. Nesse dia, teremos apresentações culturais, brincadeiras para as crianças e venda de comidas típicas. Sábado, iniciamos a tarde com show de prêmios e à noite será animada pela banda Louvaneirão. Domingo, carreata às 9 horas, 10 horas missa da padroeira e ao meio-dia será servido o delicioso churrasco de igreja. Venha, traga sua família. Sejam todos bem-vindos.
1: Mais informações no Instagram da paróquia, @perpetuojoinville. A UDESC Joinville oferece gratuitamente amanhã, dia 27, a oficina de pontilhismo, das 9 às 10h30 da manhã, na Livraria Ocebo. A atividade é conduzida pela artista visual Letícia Klober, está com inscrições abertas por formulário online e é organizada pela ação de extensão Oficinas Criativas, Entre Linhas e Cores, vinculada ao programa de extensão Tecendo Emoções, Letras, Cores e Conversas. A oficina é direcionada a crianças e adolescentes a partir de 10 anos. A participação de menores de idade está condicionada à autorização de um adulto responsável. As inscrições são gratuitas e limitadas. Mais informações no Instagram, @papel.emoção. Você ouviu o Boletim UDESC Notícias. Caroline Colli, para a Rádio UDESC FM, Joinville.
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1: Depois de uma semana marcada pelo frio intenso, o tempo segue estável em Santa Catarina neste fim de semana, com predomínio de sol e temperaturas baixas nas primeiras horas do dia. Vamos conferir os detalhes da previsão de hoje e do fim de semana com a meteorologista Daniele Lima.
2: Bom dia! Nessa sexta-feira, o tempo segue firme com predomínio do sol na maior parte de Santa Catarina. O dia começa com nevoeiros que logo se dissipam. No Planalto Norte, Litoral Norte, Vale do Itajaí e em parte da Grande Florianópolis, teremos maior nebulosidade, mas ainda coberturas de sol. As máximas ficam entre 10 e 16 graus nos planaltos e meio oeste e variam de 15 a 18 nas demais regiões. No sábado, o sol aparece entre nuvens, mas a nebulosidade aumenta à tarde com chance de chuva isolada no fim do dia, principalmente no oeste e nas áreas próximas ao Paraná. No domingo, o tempo fica bem variado, com períodos de sol e outros nublados, e há a possibilidade de pancadas de chuva de forma irregular pelo estado. À tarde, a formação de uma frente fria causa rajadas de vento noroeste e condições para chuva pelo sul do estado e áreas próximas ao Rio Grande do Sul, avançando para as demais regiões à noite. No fim de semana, as temperaturas entram em gradativa elevação. As mínimas ocorrem sábado, quando ainda há possibilidade de geada, porém restrita à serra, onde as mínimas ficam próximas de 0 grau. No Grande Oeste e Planalto, as mínimas entre 5 e 10, e no litoral, entre 8 e 16 graus. Já as máximas ficam entre 14 e 22 graus no fim de semana, chegando perto dos 24 no domingo no norte do estado. Tenha um ótimo fim de semana! Com informações do tempo, meteorologista Daniele Lima, de Florianópolis, para a Rede de Notícias, AKET.
1: Jovens de 15 a 19 anos que ainda não se vacinaram contra o HPV têm até o dia 30 de junho para receber a dose pelo SUS. Após essa data, a vacina volta a ser oferecida apenas para crianças e adolescentes de 9 a 14 anos, conforme orientação do Ministério da Saúde. A vacina é aplicada em dose única e protege contra o HPV, vírus associado a diversos tipos de câncer. Em Joinville, 579 jovens entre 15 e 19 anos já foram imunizados desde o início da campanha de resgate. A imunização está disponível nas UBSFs e na sala de vacina central, mediante a apresentação de documento com foto e caderneta de vacinação. A Universidade do Estado de Santa Catarina divulgou a homologação das inscrições do processo seletivo por histórico escolar, uma das modalidades do Vestibular de Inverno 2026. Os candidatos já podem consultar se a inscrição foi aceita, verificar documentação enviada e conferir a média final do ensino médio, utilizada como critério de classificação. Quem encontrar alguma divergência na média poderá solicitar a revisão até às 11h59 da noite de hoje, sexta-feira, pelo site da Udesc. As respostas aos recursos e a lista final dos aprovados serão divulgadas no dia 1 de julho. Ao todo, o vestibular de inverno da Udesc oferece mais de 1.300 vagas em cursos presenciais e na modalidade de ensino à distância. Outras informações sobre o vestibular de inverno podem ser obtidas na página oficial e com a Coordenadoria de Vestibulares e Concursos pelo e-mail vestibular@udesc.br.
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1: Sábado é dia de Liga Nacional de Futsal em Joinville. O Jeque Crona volta à quadra para enfrentar o Atlântico às 5 horas da tarde no Centro Eventos Carl Hansen. Na última rodada da Liga Nacional, o tricolor empatou em 1-1 com o Marreco fora de casa. Os ingressos para o duelo deste sábado estão à venda pela plataforma Ingresso de Vantagens. Agora em Joinville, 13 graus. Você ouviu o boletim, o Desk Notícias. Ana Fidêncio, para a Rádio Desk FM, Joinville.
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1: A Câmara de Vereadores de Joinville aprovou na sessão desta quarta-feira um projeto de lei que autoriza a conversão de multas leves de competência municipal em doações de sangue ou cadastro para doação de medula óssea junto ao EMOSC. Se a lei entrar em vigor, motoristas autuados por infrações leves poderão optar entre pagar a multa normalmente ou apresentar comprovante de doação de sangue ou de cadastro para doação de medula óssea. A possibilidade, porém, será restrita a multas aplicadas pelo município de Joinville. Penalidades emitidas por órgãos estaduais ou federais ficarão de fora da regra. O texto também estabelece um limite de 2 conversões por ano para cada condutor. Para garantir o benefício, será necessário apresentar ao órgão municipal de trânsito um documento oficial emitido pelo EMOSC, contendo o nome completo, CPF, data da doação, além de carimbo e assinatura do responsável técnico. A proposta foi aprovada por unanimidade pelos parlamentares presentes e agora avança para os últimos trâmites na Casa Legislativa antes de seguir para análise da prefeita Regiane Gambin, responsável por sancionar ou vetar a medida. Nos dias 27 e 28 de junho, das 15 às 21 horas, na Praça Cidade das Águas, acontece o evento Viva São João, Arraiá Criativo, edição especial do Viva Noite, Mercado Criativo. O evento é gratuito e comemora as tradições juninas, unindo arte, gastronomia típica, empreendedorismo criativo em uma experiência cultural ao ar livre. Organizado pela Pink for Fun, o evento propõe uma experiência que vai além da tradicional festa junina. André Gesser, diretor criativo da Pink for Fun, faz o convite para o evento.
2: Olá, ouvintes da Rádio Desk. Aqui é André Gesser, da Pink for Fun, e eu quero fazer um convite muito especial para vocês. Neste fim de semana, nos dias 27 e 28 de junho, acontece o Viva São João Arraiá Criativo na Praça Cidade das Águas, em Joinville, das 15 às 21 horas. Vai ter forró ao vivo, quadrilha junina, gastronomia típica, mercado criativo, brincadeiras com a turma do Fritz, cultura popular e aquele clima gostoso de festa São João, feito para reunir famílias, amigos e toda a comunidade. O evento é gratuito, pet-friendly e o público pode levar cadeira de praia ou canga para aproveitar o parque com conforto. Então, fica o convite. Venha prestigiar o Viva São João Arraiá Criativo e a gente se encontra lá no Cidade das Águas para celebrar a cultura, a criatividade e a alegria do nosso São João. Mais informações em nosso Instagram, @vivanoiteviva. Te vejo lá.
1: A programação pode sofrer alterações em caso de chuva ou condições climáticas adversas. As atualizações serão divulgadas nas redes sociais oficiais do Viva Noite Mercado Criativo e nas redes sociais da Cidade das Águas. O Cine Teatro 10 de Novembro, em São Francisco do Sul, recebe neste sábado, dia 27 de junho, às 19h30, o concerto Divas do Jazz, que promete transportar o público para diferentes momentos da história do jazz por meio de um repertório repleto de clássicos. A entrada para o espetáculo é gratuita, com acesso por ordem de chegada. No palco, a cantora Maria Monde conduz a homenagem acompanhada por instrumentos como piano, guitarra, bateria, saxofone, contrabaixo, violino e trompete. O espetáculo reúne sensibilidade, técnica e emoção, revisitando canções que continuam encantando públicos ao redor do mundo.
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1: Com passagens por 10 clubes do Brasil e da Grécia, o ponteiro Rodrigo Ruiz é o novo reforço do Joinville Vôlei para a temporada de 2026 e 2027. Aos 29 anos, o atleta chega ao clube após disputar a última Superliga pelo GF Vôlei e traz na bagagem experiência nacional e internacional para fortalecer o elenco comandado pelo técnico Guilherme Novaes. Ruiz construiu sua carreira dividindo experiências entre o voleibol brasileiro e o grego. Na última edição da Superliga pelo GF Vôlei, o ponteiro marcou 105 pontos. Ele foi o quarto maior pontuador da equipe na competição e registrou 59,82% de eficiência na recepção, marca que o colocou entre os destaques do fundamento no campeonato. Rodrigo destacou que a estrutura do clube, a formação do elenco e a comissão técnica liderada por Guilherme Novaes foram as principais motivações para atuar em Joinville. Agora em Joinville, 13 graus. Você ouviu o Boletim Udesc Notícias. João Marcelo para a Rádio Udesc FM, Joinville.
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1: Com a previsão de frio intenso para os próximos dias, a Secretaria de Saúde de Joinville amplia as oportunidades de vacinação neste fim de semana para proteger a população contra a gripe e outras doenças. No sábado, dia 27, 10 unidades básicas de saúde da família estarão abertas das 8 da manhã às 4 da tarde para a aplicação de vacinas do calendário infantil e adulto. Já no domingo, dia 28, o atendimento será realizado na sala de vacina central, também das 8 da manhã às 4 da tarde. Desde o início da campanha, mais de 123 mil pessoas já foram vacinadas contra a gripe em Joinville. Para receber a vacina, basta apresentar um documento com foto e, se possível, a caderneta de vacinação. Cerca de 70% dos municípios de Santa Catarina estão suscetíveis à ocorrência de deslizamentos, enxurradas e inundações. É o que aponta um levantamento do Tribunal de Contas do Estado, que identificou 207 cidades catarinenses em situação de risco entre os 295 municípios do estado. O estudo avaliou a preparação para eventos climáticos extremos, a existência de planos de contingência e o planejamento urbano. Segundo o levantamento, Santa Catarina é o segundo estado brasileiro com o maior número de municípios suscetíveis a desastres naturais, atrás apenas de Minas Gerais. Apesar de avanços nas ações de prevenção, o tribunal alerta que ainda existem fragilidades que podem comprometer a resposta em situações de emergência. O Conselho Federal de Administração promoveu a entrega do Prêmio Índice de Governança Municipal 2026 durante o evento Summit Cidades em Santa Catarina. A ferramenta avalia o desempenho das gestões municipais brasileiras por meio da análise de dados oficiais relacionados a diversas áreas. O presidente do Conselho Federal de Administração, Leonardo Macedo, explica.
2: É uma ferramenta cidadã porque é uma ferramenta totalmente gratuita. Todo cidadão pode acessar, ver os índices de todos os municípios do Brasil nas diversas áreas. Olhar como o município está em educação, em saúde, em segurança pública, em transparência e comparar com vários outros municípios de todo o Brasil. E os profissionais de administração fazem uso dessa ferramenta até para usar no seu trabalho de consultorias nos municípios. E esses dados nós levantamos há 10 anos e a cada ano nós estamos aprimorando. Então são 30 quesitos que nós analisamos de diversas fontes, do DataSUS, do SICONF, que é da Secretaria do Tesouro Nacional. Nós vamos atrás desses dados, tratamos os dados e entregamos para a sociedade para que ela possa ver como o seu prefeito está conduzindo a sua gestão.
1: O presidente do Conselho Regional de Administração de Santa Catarina, João Moser, ressalta que a entidade trabalha para estimular a utilização da ferramenta e fomentar a tecnicidade na gestão pública.
3: Muitos prefeitos aí estão aderindo, a gente está fazendo uma campanha. O Summit Cidades é um grande impulsionador dessa visibilidade da ferramenta e a gente vê que as prefeituras, os prefeitos que têm usado a tecnologia, o índice de governança municipal, têm aplicado a ciência da administração, têm tido melhores resultados na entrega para a população. E a gente vê, como o presidente Leonardo falou, que quando a gente coloca pessoas qualificadas em seus lugares e com boa vontade, o resultado aparece. A gente entende que uma boa governança bem aplicada nas prefeituras, isso gera. Na empresa privada a gente chama de lucro, né? Mas na área pública é o resultado que é entregue para a sociedade. E a gente entende que uma boa governança e a inovação também passam por uma boa gestão, uma qualificação dos seus entes.
1: O Índice de Governança Municipal, com os dados de todos os municípios brasileiros, está disponível para consulta no site do Conselho Federal de Administração.
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1: Após garantir a classificação para a próxima fase da Copa do Mundo, a seleção brasileira já tem um adversário definido. O Brasil vai enfrentar o Japão na segunda fase do Mundial, após a definição dos confrontos da fase de grupos na rodada disputada ontem. A partida entre Brasil e Japão será na próxima segunda-feira, dia 29 de junho, às 2 horas da tarde, em Houston, nos Estados Unidos. Quem vencer avança às oitavas de final da Copa do Mundo 2026. Agora em Joinville, 17 graus. Você ouviu o boletim Udesc Notícias. Ana Fidêncio, para a Rádio Udesc FM, Joinville.
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0: Os jovens do sexo masculino que completam 18 anos em 2026 têm até o dia 30 de junho para realizar o alistamento militar obrigatório. O procedimento é gratuito e pode ser realizado pela internet ou presencialmente na Junta de Serviço Militar de Joinville. Para o atendimento presencial, é necessário apresentar carteira de identidade, CPF, certidão de nascimento e comprovante de residência. Em Joinville, a Junta do Serviço Militar funciona no primeiro piso da rodoviária municipal, com atendimento de segunda a sexta-feira, das 7 horas da manhã à 1 da tarde. Quem perder o prazo poderá ficar sujeito a restrições em serviços como emissão de passaporte, matrícula em instituições públicas e participação em concursos públicos.
1: Cultura.
0: A Escola Municipal de Teatro da Casa da Cultura Fausto Rocha Júnior realiza de 27 de junho a 3 de julho a Mostra de Processos Criativos em Teatro, Intercâmbio de Processos Criativos e Pedagógicos 2026, em Joinville. A programação é gratuita e aberta à comunidade, reunindo estudantes de diferentes cursos e faixas etárias em apresentações que mostram o trabalho desenvolvido durante o primeiro semestre. Entre as atividades estão práticas cênicas, leituras dramáticas, intervenções teatrais, monólogos e fragmentos de cenas. Além das apresentações, parte da programação contará com rodas de conversa para promover a troca de experiência entre artistas, estudantes e o público. As atividades serão realizadas na Casa da Cultura Fausto Rocha Júnior, no Céu do Aventureiro e na Univille. A programação completa está disponível no site da Prefeitura de Joinville e não é necessário fazer inscrição para participar. Neste sábado, dia 27 de junho, a banda Encantada realizará uma apresentação na Casa Krieger, no distrito de Piraberaba. A partir das 10 horas da manhã, o grupo apresenta ao público um repertório focado em músicas tradicionais do sul da Alemanha e em composições que animam a Oktoberfest. A apresentação é gratuita, sem necessidade de retirada de ingresso ou inscrição, e faz parte da programação cultural do projeto Casa Krieger 100 Anos de História, que celebra o centenário do espaço, completado em março de 2025. Tainá Vicente, produtora cultural, faz um convite para o evento.
2: Olá, ouvintes! Aqui é a Tainá, produtora cultural, e tenho um convite especial para vocês. Neste sábado, dia 27 de junho, a histórica Casa Krieger, em Piraberaba, recebe uma apresentação especial da banda Encantada. A partir das 10 horas, o público poderá conferir um repertório inspirado nas tradições do sul da Alemanha, com músicas típicas que também fazem parte das grandes festas da cultura germânica, como o Oktoberfest. Além da música, a banda Encantada traz uma apresentação cheia de interação, com danças, coreografias e momentos de participação do público, criando uma experiência alegre e envolvente para toda a família. A participação é gratuita e sem necessidade de inscrição ou reserva de ingresso. O evento faz parte da programação cultural do projeto Casa Krieger 100 Anos de História, que celebra o centenário desse importante patrimônio cultural de Joinville. A Casa Krieger fica na Estrada Dona Francisca, número 14.530, no distrito de Piraberaba. Então já fica o convite. Venha viver a cultura, a música e a história da nossa cidade com a banda Encantada, neste sábado, a partir das 10 horas. Esperamos por vocês.
0: O Casarão Campo Alegre, localizado no Parque Paraíso das Araucárias, promove neste sábado uma nova edição do Sunset do Casarão. O evento gratuito reúne música, gastronomia e a experiência de contemplar o fim de tarde em meio à natureza da serra. A programação ocorre das 15h30 às 22h, no gramado em frente ao empreendimento. A trilha sonora fica por conta dos DJs Ricasa e Paulo Henrique, com um repertório que traz influências do jazz, funk e soul. Além da programação musical, o Casarão Campo Alegre também conta com 6 operações gastronômicas e opções que vão do café da manhã ao jantar, para quem deseja passar o dia inteiro. A programação pode sofrer alterações em caso de chuva ou condições climáticas adversas. As atualizações serão divulgadas nas redes sociais do Casarão, @ Casarão Campo Alegre. Você ouviu o Boletim Udesc Notícias. João Marcelo para a Rádio Udesc FM, Joinville.
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2: Oi, pessoal da Rádio Desk, eu sou a Amabile, eu sou do bairro Floresta e eu quero escutar a música Minha Felicidade, da Roberta Campos. Abraços! 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
2: Entrou em vigor nesta quinta-feira a nova norma do Corpo de Bombeiros Militar de Santa Catarina, que regulamenta a instalação de pontos de recarga para veículos elétricos em edificações do estado. A instrução estabelece critérios mínimos de segurança contra incêndio para imóveis que possuam sistema de alimentação para veículos elétricos. Além da norma, o Corpo de Bombeiros disponibilizou uma ferramenta digital e um tutorial para orientar os responsáveis técnicos sobre o processo de regularização. A Instrução Normativa número 23, com todas as regras para instalação e regularização dos pontos de recarga, está disponível no portal do Corpo de Bombeiros Militar de Santa Catarina. Neste sábado, o Parque Zoobotânico de Joinville recebe uma programação especial em alusão ao Junho Verde e ao Dia Nacional de Controle da Asma. As atividades começam às 8 da manhã, com caminhada até o Mirante de Joinville, além de distribuição de mudas de árvores nativas, jogos, contação de histórias e ações de educação ambiental. A programação também inclui a Passarinhada Kids e o Mergulho na Mata, atividades que exigem inscrição prévia pelo site da Prefeitura. A participação nas demais atrações é gratuita e aberta ao público.
1: Cultura.
2: A Escola de Música Vila Lobos promove uma série de apresentações para marcar o encerramento do primeiro semestre letivo em Joinville. O destaque da programação é o concerto Com a Corda Toda, que será realizado na próxima terça-feira às 8 horas da noite, na Sociedade Harmonia Lira, reunindo estudantes, professores e músicos convidados em um repertório de música clássica e popular. A programação também inclui apresentações de corais no domingo, no Teatro Juarez Machado, e o concerto da banda ao jazz na segunda-feira. Todas as atrações são gratuitas, com ingressos disponíveis no site da Prefeitura de Joinville.
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2: O NEXT, Núcleo de Estudos em Xadrez e Tecnologias da UDESC, realizará neste sábado, dia 27, o NEXT Chess Open, com início às 2 horas da tarde, na plataforma do LiChess. Para participar, basta se juntar ao clube virtual online do NEXT e se inscrever no torneio. O deste sábado é NEXT Chess Open. É o torneio online que vai definir o campeão semestral na modalidade Blitz. Quem traz mais informações é o coordenador do NEXT, professor Cariston Pereira.
3: Olá, ouvintes da Rádio Desk, aqui é o professor Cariston, coordenador-geral do NEXT, o Núcleo de Estudos em Xadrez e Tecnologias, e a gente vai fazer um torneio online nesse sábado. Esse torneio ele vai acontecer 14 horas, começa o torneio, é um torneio pelo sistema suíço, onde todos os jogadores jogam todas as rodadas, é um torneio na modalidade Blitz, e se chama NEXT Chess Open. Então, venho aqui convidar todos para participação. A participação é livre, ela não tem restrição. Até o nome está em inglês, porque pode ser jogado a partir de qualquer localidade do mundo, né? Então, e também é totalmente gratuito, né? Então, fica o convite. O vencedor desse torneio será consagrado como campeão Blitz Online da temporada, né, do primeiro semestre de 2026. E vai ser uma oportunidade bem interessante para todos praticarem e se divertirem jogando xadrez. Ele deve começar umas 2 da tarde e deve terminar no máximo ali entre 3:30 e 4 horas da tarde. Tá bom? Um grande abraço, a gente se vê lá. Tchau, tchau.
2: Você ouviu Boletim UDESC Notícias. Ana Fidêncio, para a Rádio UDESC FM, Joinville.
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2: A inclusão de estudantes com deficiência segue como um dos desafios da educação pública. Em Santa Catarina, a Secretaria de Estado da Educação tem ampliado as ações para fortalecer o atendimento especializado nas escolas da rede estadual, por meio do programa Educação Especial em Movimento. Entre as iniciativas estão a criação de espaços de acolhimento para estudantes que necessitam de atendimento especializado, a atuação de um segundo professor em sala de aula para acompanhar os alunos que precisam desse suporte e a distribuição de kits de materiais específicos para as mais de 1.000 escolas estaduais. Luciane Sereta, secretária de Estado da Educação, comenta a importância dessas iniciativas para a inclusão dos estudantes.
3: Para superar parte desses desafios, a rede estadual de Santa Catarina, ela está construindo dentro da escola espaços para o atendimento à educação especial, para aqueles estudantes que assim o requerem. Nós temos também o segundo professor, que acompanha esse estudante da educação especial, que requer esse acompanhamento dentro da sala de aula. Nós temos o professor regular e temos o segundo professor que acompanha esse estudante da educação especial. E ainda estamos oferecendo agora as 1.038 escolas, montando e organizando os kits para o atendimento à educação especial. Como, por exemplo, um estudante suporte 3 de autismo, ele muitas vezes tem o seu processo aí dentro da sala de aula que desencadeia nele reações que ele precisa ser estabilizado. Então, os condutores auditivos, a proteção auditiva, todo esse acolhimento para esse estudante, tudo isso nós estamos construindo justamente para superar esse desafio da inclusão. Porque se nós abrimos as portas da escola para esse estudante, ele tem que ser um espaço inclusivo na sua completude. E claro, todo o processo que se inicia, ele tem ajustes. Então, por óbvio que esse é um caminho que nós estamos construindo, mas que requer ainda muitos passos.
2: A Universidade do Estado de Santa Catarina, UDESC, participou do Summit Cidades 2026, considerado um dos principais eventos do país voltados à inovação, gestão pública e desenvolvimento sustentável. Pela primeira vez, a UDESC contou com um stand institucional no evento, organizado pela Secretaria de Inovação, Parcerias e Empreendedorismo. O espaço serviu como um ponto de encontro para estudantes, professores e parceiros, além de possibilitar novas conexões e a formação de parcerias. Entre as iniciativas apresentadas esteve o Challenge UDESC, projeto que aproxima estudantes de desafios reais da gestão pública para a criação de soluções inovadoras. A universidade também participou da organização do Summit NEETS, Encontro dos Núcleos de Inovação Tecnológica de Santa Catarina, fortalecendo o empreendedorismo universitário.
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2: O Joinville Sport Club divulgou uma nova edição do Jack Report, com a atualização do projeto Selo Formador, iniciativa voltada ao fortalecimento das categorias de base do clube. O relatório apresenta o andamento das ações nas áreas de saúde, performance e bem-estar dos atletas, formação técnica, infraestrutura, gestão e sustentabilidade financeira. Segundo o clube, mesmo com ajustes no cronograma, o projeto segue dentro do planejamento, sem risco para o prazo de conclusão e para a solicitação da auditoria necessária à obtenção do selo formador. A certificação reconhece clubes que atendem a critérios de estrutura, formação e proteção de jovens atletas, reforçando o compromisso do JEC com o desenvolvimento das categorias de base. A Universidade do Estado de Santa Catarina, UDESC, em Joinville, promove hoje, das 5 da tarde às 9 da noite, a edição junina da Noite de Board Games. O evento é gratuito e aberto a toda a comunidade, no último piso do Bloco J, do Centro de Ciências Tecnológicas. A programação reúne jogos de tabuleiro para todas as idades, com opções competitivas e colaborativas. Além de disponibilizar os jogos e ensinar regras aos participantes, a organização também permite que os visitantes levem jogos de casa para compartilhar com outros jogadores. A proposta é incentivar a integração entre a universidade e a comunidade, além de estimular habilidades sociais, afetivas e de comunicação por meio de jogos. Você ouviu o Boletim UDESC Notícias. Caroline Colli para a Rádio UDESC FM Joinville.
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0: 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A promoção é do Núcleo de Estudos em Xadrez e Tecnologias da UDESC Joinville. 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
2: A Defesa Civil de Joinville disponibiliza um cadastro para as pessoas que desejam atuar como voluntários em situações de emergência e apoio ao órgão. As inscrições não têm custo e podem ser realizadas pelo site da Prefeitura de Joinville. Jairo Machado, gerente da Defesa Civil de Joinville, explica detalhes sobre o voluntariado.
3: O cadastramento de voluntários para a Defesa Civil é muito importante, é um momento que nós estamos se aproximando da comunidade e principalmente por esse trabalho que nós estamos fazendo na gestão das áreas de risco. Então são voluntários que vão poder nos auxiliar e aumentar nossa capacidade operacional. Todos aqueles que são maiores de 18 anos, que têm o interesse de ajudar, de ser voluntários, não necessita ter uma capacidade ou ter experiência nessa área, mas sim a vontade de poder ajudar e principalmente contribuir com a Defesa Civil nas ações de prevenção, preparação e resposta ao município de Joinville. As situações de convocação poderão ser desde prevenção na parte educativa, onde nós estaremos nas escolas, nas comunidades, também na parte da preparação e resposta ao município. Esses voluntários irão atuar de frente ao apoio de donativos, separação de materiais, em todas aquelas situações extremas que o município esteja passando. Então eles poderão estar dentro de um abrigo, dentro de uma área logística, fazendo separação e até mesmo, dependendo da profissão, do perfil daquele voluntário, ele pode ajudar então na resposta também ao município. Todos os voluntários serão capacitados, eles passarão sim por uma frente de capacitações, desde primeiros socorros, gestão de abrigos, separação de donativos e assim sucessivamente.
2: Ao se inscrever, o candidato a voluntário deve informar seus dados pessoais, informações de contato, áreas de conhecimento, disponibilidade e possíveis habilidades que possam contribuir em situações de emergência e apoio às ações da Defesa Civil. Após realizar o cadastro como voluntário da Defesa Civil de Joinville, o interessado terá a sua inscrição confirmada por e-mail. E na mensagem, será disponibilizado um link da Defesa Civil do Estado de Santa Catarina, com acesso a diversos cursos online de capacitação, permitindo que o voluntário inicie a sua preparação. A cada grupo de 15 voluntários inscritos, será organizado treinamento presencial, com atividades práticas e orientações voltadas à atuação em situações de emergência, prevenção e apoio às operações. Uma lei aprovada pela LESC agora permite que contribuintes de Santa Catarina utilizem o cartão de débito ou crédito para pagar impostos estaduais, como o IPVA. A nova legislação vale para pessoas físicas e contempla operações digitais, tanto online quanto offline. Agora tornou-se possível realizar o parcelamento dos impostos e também ganhar milhas pagando imposto através do seu cartão de crédito. A legislação também determina que o Estado não poderá cobrar custos adicionais pela escolha dessa forma de pagamento. Caso existam taxas relacionadas à operação financeira realizada por terceiros, como banco ou operadora de cartão, o contribuinte deverá ser informado previamente sobre qualquer alteração no valor final da cobrança. As agências bancárias em todo o país terão mudanças no atendimento na próxima semana. O expediente especial ocorre nos dias de jogos da seleção brasileira na Copa do Mundo. A informação foi confirmada pela Federação Brasileira de Bancos. De acordo com a entidade, as agências que normalmente abrem às 9 horas da manhã manterão o horário habitual de funcionamento. Se o jogo é às 2 horas da tarde, o banco abre às 9 horas da manhã e fecha ao meio-dia. E se a partida ocorrer às 4 horas da tarde, a agência abre às 10 horas da manhã e fecha às 2 da tarde. E se for às 5 horas da tarde, os bancos devem abrir às 10 da manhã e fechar às 3 horas da tarde. Já os postos de atendimento e as agências instaladas em locais com horários diferenciados, como shoppings e aeroportos, terão um expediente definido pelos próprios estabelecimentos. Nesses casos, os bancos deverão informar previamente o horário de atendimento por meio de avisos em local visível ao público. Apesar das mudanças no atendimento presencial, os canais digitais e remotos funcionarão normalmente durante os dias de jogos, conforme os horários estabelecidos por cada instituição financeira. Na manhã deste domingo, a Companhia Águas de Joinville irá realizar uma interligação de redes de distribuição de água na Rua 15 de Novembro, próximo à esquina com a Rua Engenheiro Max Gerken, no bairro Glória. A ação terá início às 8 horas da manhã, com término previsto para as 19 horas do mesmo dia, havendo interdição parcial das vias. Devido à intervenção, poderá haver impacto no abastecimento de água em partes dos bairros Glória, Costa e Silva e América. A normalização está prevista para o decorrer da noite de domingo. No caso de condições climáticas desfavoráveis, a operação poderá ser reagendada. Você ouviu o Boletim Udesc Notícias. João Marcelo para a Rádio Udesc FM, Joinville.
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1: O governo federal anunciou a ampliação da cota de pesca da tainha em 324 toneladas para as regiões sul e sudeste do país. Com a medida, o limite de captura da modalidade de emale costeiro de superfície passa de 2.070 para 2.394 toneladas. A decisão beneficia principalmente pescadores de Santa Catarina e ocorre em meio a ações judiciais do governo estadual contra restrições impostas à atividade. Além do aumento da cota, 88 embarcações da modalidade de emale anilhado foram autorizadas a operar pelo sistema de emale liso. A ampliação foi baseada em estudos técnicos que apontam que a captura da tainha permanece abaixo do limite considerado seguro para a preservação da espécie. A análise levou em conta dados científicos, o comportamento migratório dos cardumes e informações do sistema de monitoramento da pesca. Apesar da nova autorização, seguem valendo as regras de controle, fiscalização e acompanhamento das capturas. A pesca será encerrada quando os limites estabelecidos forem alcançados, para garantir a sustentabilidade do estoque de tainha. As baixas temperaturas do inverno exigem a atenção redobrada com a saúde do coração. Especialistas alertam que o frio provoca contração dos vasos sanguíneos, elevando a pressão arterial e aumentando o esforço do coração para bombear o sangue. Segundo a cardiologista Bianca Maria Pszczepiorski, pacientes com hipertensão, diabetes, colesterol alto, obesidade, histórico de doenças cardíacas e fumantes estão entre os grupos mais vulneráveis. A cardiologista também explica como funciona esse esforço a mais do coração.
2: Sim, o frio pode fazer o nosso coraçãozinho sofrer mais. Ele não causa infarto diretamente, mas ele aumenta o esforço do coração e favorece situações que podem desencadear os eventos cardiovasculares que a gente diz, principalmente nas pessoas que são predispostas. Por que que esse coração sofre mais no inverno? Porque os vasos do corpo, os vasos sanguíneos, eles se contraem, principalmente na periferia, nas mãos, nos pés, nas pernas, para evitar que o corpo resfrie. Contraindo, joga mais quantidade de sangue para a parte central do corpo. Então, quando a temperatura cai, o organismo tenta preservar o calor do corpo e isso pode provocar um aumento da pressão arterial, uma maior resistência para o coração bombar o sangue para a periferia do corpo, um aumento do oxigênio pelo músculo cardíaco e isso pode desencadear e tem muitas consequências. Então, no inverno é mais comum a pressão arterial subir e em pessoas que já são hipertensas isso pode ser o suficiente para aumentar um risco de infarto, um AVC e até de insuficiência cardíaca. Outra coisa que acontece muito no inverno que as pessoas não se dão conta é que o sangue fica mais espesso. O frio aumenta a viscosidade do sangue, aumentando então a agregação entre as plaquetas, fazendo uma tendência maior à formação de coágulos, consequentemente mais trombose. E uma outra coisa que é muito comum no inverno são as infecções respiratórias. Agora a gente tem visto, né, muita gente com muita gripe, com muita tosse. Esse inverno a gente está tendo muita infecção por influenza. Esse quadro inflamatório, ele aumenta a frequência cardíaca, ele pode desestabilizar as placas de gordura nas artérias, por isso muitas pessoas podem sofrer infarto durante ou logo após uma infecção respiratória importante.
1: Como a médica comentou, outro fator de preocupação é o aumento das infecções respiratórias, por isso a recomendação é manter a vacinação em dia, especialmente contra a influenza e pneumococo. Os especialistas orientam procurar atendimento médico imediatamente diante de sintomas como dor, opressão no peito, falta de ar, suor frio, tontura, dor irradiada para o braço, costas ou mandíbula, além de sinais neurológicos como fraqueza de um lado do corpo ou dificuldade para falar. Hoje, dia 26 de junho, é o dia de conscientização sobre o diabetes. Em Santa Catarina, o diabetes segue como um importante problema de saúde pública. Por isso, a importância da prevenção, do diagnóstico precoce e do tratamento adequado da doença. Somente em 2024 foram registrados mais de 2 mil óbitos e mais de 4 mil internações hospitalares pelo Sistema Único de Saúde. Diabetes é uma doença crônica caracterizada pelo aumento da glicose no sangue e, quando não controlado, pode provocar complicações graves, como doenças cardiovasculares, insuficiência renal, cegueira e amputações. Os sintomas mais comuns incluem sede excessiva, vontade frequente de urinar, perda de peso sem causa aparente, cansaço e visão embaçada. Ao identificar esses sinais, a orientação é procurar atendimento médico para diagnóstico e início do tratamento. O controle da doença depende da adesão ao tratamento e da adoção de hábitos saudáveis, como alimentação equilibrada, prática regular de atividades físicas, controle da glicemia, abandono do tabagismo e acompanhamento médico periódico. A Prefeitura de Joinville definiu horários especiais para o funcionamento dos serviços públicos municipais nos dias de jogos da Seleção Brasileira na Copa do Mundo de 2026. O expediente será encerrado uma hora antes do início das partidas, na próxima segunda-feira, dia 29, quando o Brasil entra em campo às 2 da tarde, o atendimento nas repartições municipais termina à 1 da tarde. A medida não altera o funcionamento de serviços considerados especiais, como o Hospital Municipal São José, Unidades Básicas de Saúde da Família, UPA, Guarda Municipal, Departamento de Trânsito e o Serviço de Atendimento 24 Horas da Assistência Social, que manterão o funcionamento normal. Na rede municipal de ensino, as mudanças variam conforme o horário das partidas. Quando os jogos forem às 2 da tarde, não haverá aulas no período vespertino e os estudantes receberão atividades para serem realizadas em casa. Já nas unidades de ensino em tempo integral, os responsáveis poderão optar por buscar os alunos antes do jogo ou permitir que eles assistam à partida acompanhados pelos professores. Você ouviu o Boletim Desk Notícias. Caroline Collin para a Rádio Desk FM, Joinville.
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1: Olá, ouvintes da Rádio Desk FM. Estamos de volta com mais um Papo e Cinema. Eu, Nielson Modro, juntamente com Jean Tomás. Começando muitíssimo bem com Pink Floyd, Wish You Were Here, que tem tudo a ver com o filme de hoje, que é Hamnet, A Vida Antes de Hamlet. Filme que foi um dos indicados, um dos grandes indicados aí para o Oscar 2026, é o filme do ano passado, e é muito bom. Eu gostei muito, é bastante emocionante em alguns pontos, e trabalha um pouco com a vida do Shakespeare. Tem, obviamente, algumas licenças poéticas, como sempre, mas tem algumas coisas ali que são efetivamente baseadas em fatos reais. E é um bom filme, eu gostei bastante. O que você achou, Jean?
2: Eu gostei bastante também. Eu só tive um problema muito sério com o final desse filme, mas aí é uma coisa pra gente falar depois. Mas primeiro, né, falar que... Eu não sei se você concorda também, mas eu achei um filme lindo, assim, visualmente, né? É muito bem filmado, as cenas... São todas com propósito, parece que elas não são só cenas jogadas, né? Parece que tem uma motivação para a câmera estar naquele lugar, para estar enquadrada daquele jeito, para ter aquela composição de cena. Então isso eu achei, assim, belíssimo. Assim,
1: tecnicamente é muito bom.
2: Muito
1: perfeito.
2: Bonito, muito bonito mesmo. As atuações também são sensacionais. A Jessie Buckley ali, né? Mais uma vez a gente fala dela aqui, ela é incrível, assim, é uma atriz sensacional mesmo. Ela tá excepcional aqui para mim. Ela carrega o filme, né? Ela é o personagem principal, mas assim...
1: Ela é o filme.
2: É, ela é isso aí, é exatamente isso. Você assiste...
1: Apesar de ser o Shakespeare como plano de fundo.
2: Não, ele fica completamente jogado de fundo ali comparado à atenção que ela consegue captar, né? E eu gostei bastante também dos atores mirins ali, né? Das crianças. Geralmente é, né, mais ou menos, né? É uma criança, afinal, né? Então, mas eu achei que aqui elas estão muito bem, elas conseguem vender muito bem esse papel e todo esse drama que tá passando essa família, né? Então, pô, é um filmaço, assim, pra você ver por esses quesitos. Eu tenho um problema pessoal com a história, eu acho que dá uma desandada, mas aí a gente fala depois no roteiro, né? E você, Nelson, o que você achou dessa parte mais técnica?
1: Eu gostei bastante, é o que eu falei, o filme é muito bom, tecnicamente falando, ele é muito bom, as atuações estão muito boas. Como você comentou, a Jessie Buckley, ela tá fantástica. Ela tem feito aí bons papéis, bons filmes. E sem dúvida nenhuma, a questão da história em si, eu acho que pega bastante. O roteiro acho que é muito bom. Mas a gente pode falar do roteiro no segundo bloco.
2: Isso.
1: Pode ser? Daí a gente conversa com mais um pouco de calma com relação a isso.
2: Claro, claro. Não, mas também tem que falar aqui que, por exemplo, essa é uma história muito interessante. Porque a gente está acostumado a ver, né, o Hamlet é uma das peças mais populares do mundo, se não for a mais popular do mundo. E aqui a gente vê... se você lê a sinopse, você vai saber sobre o que se trata o filme, né? Mas se você vai assistir o filme sem saber, né? Tipo, só, achei o pôster bonito. E aí você vai ver, eu acho legal o jeito que ele lida com uma sutileza, com essa revelação, né? De que, ele é o Shakespeare e tal. Não é nada muito... Ele não coloca como se fosse um... olha só, tá vendo? Te peguei. Esse cara, na verdade, é o Shakespeare. Ele vai colocando ali, você vai entendendo e vai ficando claro. Tá.
1: Não é spoiler nenhum.
2: Não é spoiler, exatamente. Tipo. E o jeito que a revelação vai sendo construída também faz sentido, sabe? Não é um negócio que fica meio falso, assim. Porque tem muito filme que, às vezes, pega, né? Por ser um tema muito popular e tal, e tenta fazer... olha, te peguei aqui, você não tava esperando que fosse esse cara e tal. E ele não, ele trata de uma maneira madura, né? Pra te mostrar realmente, olha, não, é essa história, é sobre isso. E ele vai te jogando todas as influências já, né? De como que, né? Por que essa história foi escrita, né? Por que o Hamlet foi escrito. Então ele vai, desde o começo do filme você vai percebendo que tem similaridades ali com a história que todo mundo, a maioria das pessoas conhece, né? Assim, que é tão difundida da peça, né? Então achei isso bem legal também.
1: Perfeito, fazer mais uma pausa?
2: Vamos lá, vamos agora com um musicaço aqui que também tem tudo a ver com o filme. Vamos com Hurt, do Johnny Cash.

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2: Voltamos aqui com mais um Papo Cinema. Eu, Jean Tomás, juntamente com Nelson Modro, acabamos de ouvir a música Hurt, do Johnny Cash, que tem tudo a ver com o filme que estamos falando hoje, Hamlet, A Vida Antes de Hamlet. E agora o Nelson vai contar um pouco pra gente do roteiro.
3: O Hamlet é um filme de 2025, foi um dos grandes indicados ao Oscar 2026. Tem 126 minutos, ou seja, 2 horas e pouquinho de duração. A direção é da Chloé Zhao. Tem como os protagonistas Paul Mescal, Jesse Buckley, que está muito bem, e Emily Watson. E conta a vida de um dos maiores e mais importantes escritores do cânone ocidental, William Shakespeare, que vive ao lado da esposa dele, a Agnes Shakespeare, uma tragédia bastante grande quando eles perdem um filho de 11 anos para uma das várias pragas que assolaram o século XVI. Hamlet era o nome do menino, e nessa história ficcional sobre a vida doméstica de Shakespeare, Agnes é a narradora e o ponto de vista dela vai ser fundamental para a narrativa, demonstrando o luto que acompanha o fim precoce da vida do herdeiro deles. A trama acaba rejeitando a faceta inabalável, intocável de um gênio, que é o Shakespeare, mas apresenta um artista que era influenciado, acima de tudo, pela vida cotidiana, pela vida diária dele, explorando os temas perda e morte. Aliás, o Hamlet, como você falou no primeiro bloco, é talvez uma das peças mais conhecidas pelo ser ou não ser, eis a questão. E acompanha então o dia a dia, a rotina de uma família, alegrias e tristezas de viver numa pequena vila da Inglaterra, do passado, e a história de amor poderosa que acabou inspirando aí a criação da peça Hamlet. Como eu disse, tem algumas licenças, obviamente, poéticas, né? É um filme ficcional, mas tem algumas coisas que são verdadeiras e é um bom filme, é muito bom tecnicamente.
2: Sim, sim.
3: Então, sem dúvida nenhuma. E o roteiro acho que é muito bom também. Você comentou no primeiro bloco alguma questão do final do filme?
2: É, eu tenho alguns problemas, né? Como eu falei antes ali, falei que o filme não tenta fazer essas grandes revelações, tal, tratar isso de uma maneira, mas tem uma coisa que ele faz que eu achei muito piegas, assim, que é aquela hora, né? Spoilers aqui, galera, se você, né, não quer ouvir spoilers, saiba disso, mas aquela hora que ele tá ali já, né, passando por todo o luto ali, e aí ele vai naquela beira daquele negócio e ele começa a ser ou não ser, e começa a declamar. Eu achei aquilo muito ruim, achei horrível. Pra mim, a partir dali, o filme desandou. E eu achei aquilo muito piegas, assim, muito baixo, porque o filme estava apresentando antes, sabe? Sabe quando... hoje em dia tá tendo muito filme de biografia, né? E aí mostra lá o momento em que o Michael Jackson soube das letras de Thriller. Aí mostra ele lá sozinho no quarto, daí ele... Ai, não sei o quê. Ou ele vê uma coisa passar e daí ele... Ah, inspirou ele a fazer aquilo. É um negócio assim, bobo, sabe? É um negócio que é falso, não soa real, né? Parece uma coisa puramente fictícia, né? E aí, quando isso foi adicionado, aqui aquela parte que ele chega lá na beira e começa a ser ou não ser, e começa a declamar a parte do poema do Hamlet, eu achei horrível, assim. E depois eu tenho um problema com o final também, porque ele meio que mostra que o Shakespeare abandonou a família, né? É isso que ele fez a vida inteira, tanto que é um dos motivos lá da briga entre ele e a Agnes. E no final meio que justifica ele ter abandonado a família. Ah, porque ele fez uma peça e ele estava sofrendo o luto dele, da maneira dele, sabe? É um negócio meio assim. E assim, isso não muda o fato de que ele abandonou a família dele e continua abandonando, né? Então, eu acho que o jeito que o filme ilustrou isso não foi de uma maneira assim, olha, ele fez um monte de coisa ruim, mas beleza, mas ele também tem o luto dele, ele estava sofrendo dessa maneira. Eu acho que o filme botou uma luz assim como, olha, tadinho dele, ele também está sofrendo, coitadinho, tem que aceitar o que ele está fazendo. E eu acho uma mensagem ruim, assim, porque...
3: Busca justificar o injustificado.
2: Exato, é injustificável ele abandonar a família dele para ele seguir a vida dele lá, né? Que eles até colocam, ah, eu achei que uma pessoa que tem o dinheiro que ele tem estaria vivendo num quarto melhor, aí mostra ele vivendo num quartinho. Aí sabe uns negócios assim meio bobo? Aí eu não gostei dessa parte do final, assim. Eu acho que ela dá uma desvalorizada em tudo que eles estavam construindo antes, né? Que era todo esse drama do casal e do luto, e deles terem que viver separados, da própria mulher ali, da Agnes, né? Então eu acho que esse final, ele dá uma desconectada com o começo do filme.
3: Mas acho que é um pouco reflexo dos tempos atuais, né? A gente tem um pouco isso na sociedade atual. Justificar o injustificável, na realidade é isso. Concordo que realmente perde um pouco ali.
2: Uhum.
3: Mas fazer mais uma pequena pausa.
2: Vamos lá.
3: Vamos com uma música que tem tudo a ver com o filme. O Eric Clapton perdeu um filho também muito cedo e fez essa música especialmente para o filho. Tears in Heaven.

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1: Estamos de volta com Papo Cinema. Falamos hoje de Hamlet, A Vida Antes de Hamlet, que resgata aí a vida cotidiana, o dia a dia cotidiano do Shakespeare, William Shakespeare. Obviamente tem algumas licenças poéticas, mas é um excelente filme do ponto de vista técnico e o roteiro é bastante bom. Tem alguma outra, né, uma outra coisinha, uma outra ressalva aí que nós já falamos no segundo bloco, mas é um excelente filme, as atuações estão fantásticas. Já a Jessie Buckley, fantástica novamente aí nas telas.
2: Sim, sim, não é. Apesar do que eu falei no bloco anterior, eu recomendo, com certeza, vá assistir, é filmaço.
1: Um dos grandes indicados ao Oscar, não à toa.
2: Merecidamente, assim, é um filmaço muito bom. E é isso, não tem o que falar. Acho que só pela atuação da Jessie Buckley podia ser o pior filme da história, pior roteiro, mas pela atuação dela já valia a pena você assistir esse filme.
1: Perfeito, mais algum comentário, Jean?
2: É isso.
1: Então ficamos aqui com mais um Papo e Cinema. Falamos hoje de Hamlet, A Vida Antes de Hamlet. Hamlet é a principal peça do William Shakespeare. Então, logicamente, conta a história do William Shakespeare, mas pela visão da Agnes, esposa dele. Para quem perdeu algum dos programas, tem os podcasts no site do

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0: 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As notícias do governo federal que movimentaram o país no dia de hoje.
1: Olá, boa noite.
2: Boa noite para você que nos acompanha em todo o país.
1: Sexta-feira, 26 de junho de 2026.
2: Vamos ao destaque do dia: desenvolvimento da indústria naval brasileira.
1: Presidente Lula visita construções de barcos de apoio marítimo da Petrobras em Itajaí, Santa Catarina.
2: Eles fazem parte do programa Mar Aberto, de renovação e ampliação da frota do sistema Petrobras.
1: Mais de 2 mil profissionais estão envolvidos na construção de 16 embarcações e presidente destaca a geração de empregos na indústria naval.
3: Por que não compra da China? Porque a China não paga salário do povo brasileiro.
2: E ainda, desemprego no menor patamar desde 2012.
1: Dados do IBGE apontam que taxa de desocupação ficou em 5,6% no trimestre encerrado em maio. Luana Karen.
4: Outro destaque foi a queda na taxa de subutilização, que atingiu 13,3%, o menor nível da série histórica.
2: E queda também na evasão escolar.
1: Censo da Educação mostra que abandono da escola diminuiu 61% entre 2022 e 2025.
2: Índice de reprovação no ensino médio também caiu 65% no período. Pablo Mundim.
5: De acordo com o Ministério da Educação, os resultados refletem um conjunto de políticas voltadas à permanência dos estudantes na escola, entre elas o programa Pé de Meia.
1: Hoje, na apresentação da Voz do Brasil, Mariana Jungmann e Luciano Seixas.
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1: O presidente Lula acompanhou hoje o andamento da construção de 16 barcos da Petrobras em Itajaí, Santa Catarina.
2: O programa Mar Aberto prevê a renovação da frota da companhia, com previsão de entregar 98 embarcações nos próximos 7 anos.
1: Lula também participou do lançamento ao mar de uma fragata da Marinha, a primeira de 4 unidades que estão sendo construídas para aprimorar a defesa marítima do país.
6: O presidente Lula visitou as construções de barcos de apoio marítimo da Petrobras em Itajaí, Santa Catarina. Mais de 2 mil profissionais estão envolvidos nas obras de 16 embarcações. A iniciativa faz parte do programa Mar Aberto, de renovação e ampliação da frota do sistema Petrobras. Com previsão de entrega para julho, uma das embarcações em construção no estaleiro Detroit, em Itajaí, é a Starnav Electra, de transporte de suprimentos. O barco conta com sistemas de geração e distribuição de energia, além de novas tecnologias de pintura e de sistemas anti-incrustação, contribuindo para menor consumo de combustível e menor nível de emissões de poluição. Segundo a presidente da Petrobras, Magda Chambriá, os empreendimentos se alinham com a política verde da empresa.
7: Esses barcos têm tecnologia atual embarcada, respeitam o nosso Acordo de Paris, respeitam as nossas intenções de sustentabilidade, apoio ao meio ambiente.
6: O presidente Lula destacou o fortalecimento da indústria naval brasileira.
3: A coisa custa 10 milhões mais barato. Por que que não compra da China? Porque a China não paga salário do povo brasileiro. Mas quando você compra de lá, você não desenvolve a indústria nacional. Quando você compra de lá, você não desenvolve tecnologia aqui. Quando você compra de lá, você não gera emprego aqui.
6: O programa Mar Aberto prevê a construção de 96 embarcações até 2032, com investimentos estimados de R$ 32 bilhões na indústria naval brasileira. Mais cedo, o presidente Lula participou em Itajaí da cerimônia de lançamento ao mar da fragata Cunha Moreira. Com 107 metros de comprimento, convés de voo e hangar para helicópteros, a fragata conta ainda com radares, sistemas de armas avançados e sensores integrados. Nesse projeto, o governo do Brasil está construindo 4 navios de guerra, com investimentos de quase 14 bilhões do Programa de Aceleração do Crescimento, o Novo PAC. Reportagem Graziele Bezerra.
2: A taxa de desocupação entre março e maio desse ano foi de 5,6%, menor patamar da série histórica.
1: E o rendimento médio do brasileiro aumentou.
2: Dados mostrados pela PNAD Contínua, divulgada hoje pelo IBGE.
8: O número de brasileiros procurando por uma oportunidade de trabalho retornou ao menor patamar da série histórica, iniciada em 2012. A taxa de desocupação no trimestre encerrado em maio foi de 5,6%, O índice ficou estável na comparação com o trimestre anterior e teve queda de 0,6 pontos percentuais em relação ao mesmo período do ano passado. Outro destaque da Pesquisa Nacional por Amostra de Domicílios Contínua foi a queda na taxa de subutilização, que atingiu 13,3%, o menor nível da série histórica, como explica o analista do IBGE, William Kratochwil.
9: Mais importante é quando observamos a subutilização do mercado de trabalho, ou seja, aqueles que trabalhavam menos horas do que gostariam, aqueles que estavam desalentados, aqueles que estavam fora do mercado de trabalho, mas estão potencialmente ligados a ele, que apresentaram reduções nos seus contingentes, e isso diminuiu a taxa de subutilização do mercado de trabalho, o que é um fator importante, mostrando que o mercado ele continua absorvendo a mão de obra que não estava sendo utilizada.
8: No caso dos empregados com carteira de trabalho assinada, o índice se manteve estável, com quase 40 milhões de pessoas formalizadas. No começo do ano, a gerente Fabiana Barros foi contratada em uma loja no centro de Brasília. Para ela, o cargo com carteira assinada representa tranquilidade.
10: Eu acredito que a vantagem ela é muito boa, porque além de ter os benefícios que a própria empresa fornece, que é o 13º, as férias, então assim, é muito bom.
8: O rendimento médio do brasileiro também subiu, como explica o subsecretário de Política Macroeconômica do Ministério da Fazenda, Rafael Ramires Leão.
11: O rendimento médio real dos trabalhadores no trimestre foi de R$ 3.726, uma alta de 4% em relação ao mesmo período do ano anterior. E na comparação com 2022, esse rendimento está 20% mais alto, um avanço que mostra que a queda no desemprego veio acompanhada de ganho real no bolso do trabalhador.
8: A taxa de ocupação medida pelo IBGE leva em conta empregados com ou sem carteira assinada, funcionários públicos, trabalhadores domésticos e trabalhadores que atuam por conta própria. O número de brasileiros ocupados chegou a 102 milhões e 700 mil, uma alta de 0,5% em relação ao trimestre anterior, o que representa 558 mil pessoas a mais incluídas no mercado de trabalho. Reportagem Luana Karen.
1: O governo do Brasil trabalha para tentar atualizar o teto dos microempreendedores individuais.
2: Durante participação no programa Bom Dia Ministro, produzido pela empresa Brasil de Comunicação, o ministro do Planejamento e Orçamento, Bruno Moretti, explicou que um projeto de lei será enviado ao Congresso e prevê atualização entre 2027 e 2028.
12: A gente está trabalhando aqui com a perspectiva de atualizar esse teto para um patamar aí entre 130 e 140 mil, que é mais ou menos a reposição da inflação. Isso é absorvível desde que isso seja feito de maneira escalonada, entre 2027 e 2028. Fazendo isso de forma escalonada, a gente consegue absorver nas contas públicas, a gente consegue, inclusive, cumprir todo o nosso regramento orçamentário e fiscal.
1: Criação de gado irregular, garimpo ilegal e desmatamento em área de conservação.
2: Todos esses crimes foram desarticulados em uma operação do ICMBio no estado do Pará, que terminou essa semana.
1: Durante a ação de fiscalização, o órgão encontrou fortes indícios de criação clandestina de gado dentro da estação ecológica da Terra do Meio.
13: Uma área de proteção ambiental que abriga diversas plantas e animais, como o macaco-aranha da testa branca, que está em perigo de extinção. Essa é a Estação Ecológica Terra do Meio, localizada entre os rios Xingu e Iriri, no Pará. Foi nessa importante área de proteção ambiental que o Instituto Chico Mendes de Conservação da Biodiversidade realizou a Operação Pasto Nulos para acabar com o desmatamento ilegal, a criação de gado irregular e o garimpo ilegal. A ação começou no dia 3 de junho e foi marcada por resistência dos invasores, que ameaçaram policiais, destruíram pontes e tentaram furtar o gado apreendido. Ao todo, foram aplicados R$ 6 milhões e 500 mil reais em multas, além de bens retidos, como escavadeiras, trator, motocicletas e motores estacionários. Fiscais também apreenderam ouro ilegal e mercúrio, que é um metal altamente tóxico que contamina água, peixes e seres humanos, e 436 cabeças de gado, que agora terão outro destino, como explica o presidente do ICMBio, Mauro Pires.
14: E esse gado depois foi destinado para programas sociais, né? Para combate à fome, para a merenda escolar, né? De escolas municipais, também para hospitais, é importante dizer.
13: De acordo com Mauro Pires, os criminosos eram reincidentes, já tinham sido multados e foi encontrada uma grande rede de atividades ilegais.
14: Não se trata ali de um pequeno produtor que tinha duas, três vacas de produção leiteira ou para sua família. A gente estava falando de uma rede clandestina de criação de animais em áreas protegidas e prejudicando aqueles produtores que seguem as regras. Aquele produtor que vacina os seus animais, registra os seus animais no órgão sanitário estadual.
13: Além do ICMBio, a Operação Pasto Nulos contou com apoio da Força Nacional, Polícia Federal, Polícia Militar do Pará e IBAMA. Reportagem Raquel Mariano.
2: O INSS inaugurou hoje a 7ª unidade do PrevBarco, a agência flutuante da Previdência que leva atendimento a comunidades afastadas dos centros urbanos.
1: O novo PrevBarco foi inaugurado em Belém, no Pará, e vai atender municípios do arquipélago do Marajó e do Amapá.
15: Uma nova agência flutuante do INSS foi inaugurada nesta sexta-feira em Belém, no Pará. O PrevBarco Belém 2 vai levar serviços previdenciários e assistenciais a comunidades ribeirinhas, indígenas e quilombolas de difícil acesso no Marajó e no Amapá. Os atendimentos ocorrem de forma direta, sem a necessidade de agendamento prévio. Durante a solenidade, o ministro da Previdência Social, Volney Queiroz, revelou o impacto pessoal que a iniciativa causou em sua gestão.
16: Esse PrevBarco, desde quando nós tivemos o primeiro contato na Previdência Social com a política do PrevBarco, foi uma coisa que me emocionou. Chamou minha atenção e fez com que eu quisesse me dedicar a aumentar o número de PrevBarcos e a fortalecer essa política.
15: A presidente do INSS, Ana Cristina Silveira, defende que a nova estrutura flutuante consolida uma previdência social mais inclusiva e acolhedora.
17: O PrevBarco é, acima de tudo, um símbolo. Símbolo do Estado que através seguimos para chegar às pessoas. Símbolo de uma gestão que não espera cidadão. E vai ter que garantir que nenhum brasileiro fique para trás.
15: O modelo operacional destaca-se por ser resolutivo, ou seja, ele permite que o cidadão saia com o resultado do requerimento na hora. O tratorista Isaías Rosário da Silva, de 65 anos, conseguiu a concessão da aposentadoria diretamente no barco e celebrou a agilidade do serviço.
18: Foi feliz, porque já estou com a carta já aposentado, para ajudar bastante. Tem nem palavra, né? E agora foi maravilhoso.
15: Com a chegada do Belém 2, o Ministério da Previdência Social eleva para 7 o número de PrevBarcos em atividade simultânea nos rios da região norte. Reportagem Pedro Sardinha.
2: O Ministério das Relações Exteriores confirmou as mortes de uma brasileira e um brasileiro entre as vítimas dos fortes terremotos que atingiram a Venezuela na última quarta-feira.
1: O Itamaraty afirmou em uma rede social que está prestando assistência consular às famílias das vítimas.
2: Hoje, uma missão humanitária do Brasil partiu de Guarulhos, em São Paulo, com destino a Maracai, na Venezuela.
1: Foram enviados cães farejadores e equipamentos especializados para busca e resgate urbano, além de equipes e materiais médicos para cuidado das vítimas.
19: O Brasil enviou nesta sexta-feira ajuda humanitária para a Venezuela. A aeronave KC-390 Millennium da Força Aérea Brasileira decolou de Guarulhos, em São Paulo, com destino a Macaray, na Venezuela. Foram enviados médicos, cães farejadores e equipamentos especializados para apoiar a Venezuela após os terremotos da última terça-feira. São 12 toneladas de material de apoio e uma equipe de busca e resgate urbano, que reúne profissionais da Secretaria Nacional de Promoção e Defesa Civil, de militares do Corpo de Bombeiros de Minas Gerais, São Paulo e do Paraná, além de especialistas da Agência Nacional de Telecomunicações, a Anatel. A missão humanitária brasileira é coordenada pela Agência Brasileira de Cooperação do Ministério das Relações Exteriores. Priscila Machado, para a Voz do Brasil.
2: De acordo com o último balanço divulgado pelo governo da Venezuela, 920 pessoas morreram e mais de 3 mil ficaram feridas.
1: Ainda segundo o governo venezuelano, mais de 4 mil pessoas estão desalojadas e mais de 300 edificações foram afetadas.
2: Agora há pouco, a Força Aérea Brasileira informou que um hospital de campanha da Marinha do Brasil será transportado neste sábado para apoiar a Venezuela após os terremotos registrados na última quarta-feira.
1: A FAB disse que a aeronave KC-390 Millennium vai transportar, além de estrutura do hospital, equipe médica que prestará apoio aos venezuelanos.
2: A decolagem está prevista para as 8 horas da manhã, horário de Brasília, na base aérea do Galeão, no Rio de Janeiro.
1: Um estudo promovido entre pacientes com obesidade grave ou associada a outras comorbidades, como hipertensão, vai medir os impactos de canetas emagrecedoras à base de semaglutida sobre o Sistema Único de Saúde.
2: Anunciado hoje pelo ministro da Saúde, Alexandre Padilha, o estudo vai ser feito ao longo dos próximos 2 anos, com 250 pacientes do Grupo Hospitalar Conceição, do Rio Grande do Sul.
1: O ministro explicou que um dos objetivos é observar as vantagens da aplicação da medicação para o SUS e para os pacientes que, por vezes, não estão aptos à cirurgia bariátrica, por exemplo.
20: Pessoas que estão esperando na fila de cirurgia bariátrica, mas que não têm condições clínicas sequer de fazer a cirurgia. Então, se pacientes que estavam esperando conseguem reunir as condições clínicas para fazer a cirurgia bariátrica, ou mesmo se tem um impacto a ponto de reduzir a necessidade de fazer a cirurgia bariátrica. Como também nós vamos observar pacientes que têm obesidade e comprometimento cardíaco. Então, o que isso tem de impacto nesses pacientes?
2: Padilha destacou também que a adoção das canetas emagrecedoras como protocolo permanente do SUS contra a obesidade e outras doenças depende da produção da medicação no Brasil.
20: Mais da metade da população brasileira tem sobrepeso a partir da pesquisa feita pelo Vigitel do Ministério da Saúde, que faz a vigilância nas capitais do país, e um quarto da população brasileira que estão obesas. Então, nós estamos falando de dezenas de milhões de pessoas. Toda vez que você fala medicação para larga escala de uso no SUS, você tem que conseguir produzir no Brasil, ou senão você não tem sustentabilidade dessa oferta.
1: A pesquisa será realizada com recursos transferidos ao hospital pela Fundação de Apoio da Universidade Federal do Rio Grande do Sul, provenientes de aporte financeiro da produtora do medicamento.
2: A educação pública brasileira avançou em indicadores importantes.
1: A taxa de reprovação no ensino médio e de abandono escolar caíram em torno de 60% em 3 anos.
2: Por outro lado, aumentou a taxa de aprovação dos estudantes.
1: Resultados do censo escolar, divulgados hoje pelo Ministério da Educação.
2: Contribuíram para o resultado um conjunto de políticas públicas, com destaque para o programa Pé de Meia.
21: Mais estudantes permanecendo na escola, passando de ano e concluindo o ensino médio. É o que mostram os dados do censo escolar divulgados pelo Ministério da Educação nesta sexta-feira. Entre 2022 e 2025, a reprovação no ensino médio caiu 62%. O abandono escolar diminuiu 61%, enquanto a distorção idade-série, indicador que mede o atraso escolar, foi reduzida em 28% em 3 anos. No mesmo período, a taxa de aprovação aumentou 11%. Uma revolução na educação brasileira, avaliou Leonardo Barchini, ministro da Educação.
22: Para todos os indicadores, a gente teve uma melhoria significativa que a gente há muito tempo não via. E pela primeira vez, esses 3 indicadores estão juntos. Diminuição do abandono, diminuição da repetência e diminuição da distorção. A gente, em história recente do Brasil, nessa revolução que a gente fez nas últimas décadas de botar todo mundo para dentro, da escola, a gente não tinha visto que esses fatores concomitantemente melhoraram no país.
21: De acordo com o Ministério da Educação, os resultados refletem um conjunto de políticas voltadas à permanência dos estudantes na escola. Entre elas, o programa Pé de Meia, que oferece incentivo financeiro para que alunos do ensino médio frequentem as aulas, concluam os estudos e participem do Enem. Foi o que destacou o ministro Leonardo Barchini.
22: A retomada dos programas do MEC, dinheiro direto na escola, a melhoria da alimentação escolar, do recurso para alimentação escolar, para o transporte escolar, tudo isso contribui para um conjunto de melhorias que nós vislumbramos nos últimos 4 anos. Mas eu poderia dizer que o Pé de Meia é o carro-chefe dessa política toda de melhoria que foi implementada desde 2023.
21: O censo também aponta avanços em outras áreas da educação. As inscrições de concluintes da rede pública no Enem cresceram 46% entre 2022 e 2025.
22: A educação em tempo integral passou de 15% para 25,8% das matrículas, atendendo quase 9 milhões de estudantes. E o número de escolas com internet para uso pedagógico aumentou 43,7%, beneficiando cerca de 24 milhões de alunos. Os resultados são confirmados pela PNAD contínua do IBGE. Em apenas um ano, aumentou o número de jovens de 15 a 17 anos matriculados no ensino médio e caiu a proporção de estudantes fora da escola. Reportagem Pablo Mundim.
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1: Quando obras visuais não são cuidadas, cores se desbotam, traços se perdem e até o mais importante, pode se apagar, aquilo que as obras representam para a história.
2: Por décadas, isso ocorreu com o mural de 15 metros que habita o nono andar do edifício sede do Ministério da Educação em Brasília.
1: A obra da artista carioca Gilda Reis, batizada de Educação, é um retrato das desigualdades do país e um lembrete de que o conhecimento é o caminho para a justiça social.
2: Na reportagem especial de Thaís Antônio, você vai saber como a restauração desse mural é também um resgate do direito à memória.
4: Uma obra marcada pela passagem do tempo, mas que passou por meses de restauração para recuperar suas cores, formas e a identidade artística originais. O mural Educação fica no nono andar do edifício sede do MEC em Brasília. Produzido nos anos 60, a convite de Oscar Niemeyer, o mural de 15 metros quadrados integra o projeto original do prédio e retrata desigualdades sociais brasileiras, destacando a educação como instrumento de transformação. A obra é da artista carioca Gilda Reis Neto. A filha de Gilda, Marta Reis, participou da cerimônia de entrega do painel restaurado. Ela não conhecia o painel pessoalmente, mas relembra que ouvia a mãe se queixar do estado em que a obra se encontrava.
5: Ela sonhou em ver esse painel restaurado. Ela passou muitos anos fora do Brasil. Quando ela voltou, ela veio a Brasília e ela disse: alguém tem que fazer alguma coisa, não pode deixar.
4: A restauração do painel contou com a participação de mais de 30 pessoas da Universidade Federal de Pelotas. Um trabalho complexo que envolveu muita pesquisa e inovação, como lembra a professora Karen Caldas, que atuou ativamente durante o processo.
23: Esse é um painel que tem uma simbologia gigantesca. Ele fala de inclusão, ele fala de educação, ele tem tudo a ver também com um projeto de pensar a educação como base.
4: João Ribeiro, servidor do MEC, se impactou ao encontrar a obra desgastada quando entrou para o quadro do Ministério há mais de 20 anos. Desde então, acompanhou e defendeu a ideia de ver a restauração acontecer. Agora, ao acompanhar o resultado final, João conta que a emoção falou mais alto.
24: Essa utopia de Brasília, essas realidades que são mostradas aqui, nessa inclusão, nessa tentativa de inclusão, de construir uma sociedade democrática, essa ideia da democracia que a gente precisa construir diariamente, né?
4: O processo de restauro do mural preserva uma obra que atravessa décadas e ajuda a contar parte da história do Ministério e também de Brasília, como destaca o ministro da Educação, Leonardo Barchini.
25: Essa reinauguração dessa obra de arte é um dia muito marcante, especialmente para mim. E desde o começo vim aqui visitar o nono andar e ficava matutando por que esse painel estava tão escondido e tão maltratado. Hoje é um dia de muita emoção para nós e para todos aqui que são servidores do MEC, que estão aqui há muito tempo.
4: A reinauguração encerra uma trajetória de abandono da obra que chegou a ficar coberta por tapumes. Em 1992, técnicos do IPHAN redescobriram o mural já deteriorado. Na época, uma tentativa de restauração não avançou e o Ministério optou apenas por proteger o mural com portas de vidro. O processo de restauro começou em 2025 e foi concluído este ano com suas características originais. Reportagem Thaís Antônio.
1: E essas foram as notícias do Governo do Brasil.
2: Uma realização da Secretaria de Comunicação Social da Presidência da República.
1: Com produção da Empresa Brasil de Comunicação.
2: E agora com as notícias do Poder Judiciário e do Congresso Nacional. Boa noite, um bom fim de semana.
1: A gente volta na segunda-feira. Boa noite.
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7: Justiça em números 2026. Estoque de processos cai e ano de maior demanda da série histórica.
9: STJ determina a criação de plano para atuação da PM paulista em manifestações públicas.
7: Justiça do Trabalho determina que a empresa recontrate tratorista demitido após voltar de internação psiquiátrica.
9: Boa noite, eu sou o Arthur Filho.
7: E eu sou Walter Lima.
9: O Poder Judiciário encerrou 2025 com 75 milhões e meio de processos em tramitação, segundo dados consolidados do relatório Justiça em Números 2026, apresentados pelo Conselho Nacional de Justiça.
7: O resultado representa redução de 3 milhões e 400 mil processos em relação ao ano anterior e deixa o acervo em patamar inferior ao registrado entre 2020 e 2023, período em que chegou a 84 milhões e 300 mil processos.
9: Os dados evidenciam que a redução do estoque processual ocorreu de um ano de alta demanda. Em 2025, ingressaram 40 milhões e 900 mil processos judiciais, 1 milhão e 400 mil a mais do que em 2024. Esse foi o maior volume de casos novos da série histórica iniciada em 2009.
7: O relatório também traz dados sobre a presença do judiciário no território nacional. Dos 5.571 municípios brasileiros, quase metade são sedes de comarca na Justiça Estadual.
9: STJ determina que o Estado de São Paulo apresente protocolo para a atuação da Polícia Militar em manifestações públicas.
7: O plano deverá ser apresentado em 60 dias corridos após a elaboração de diagnóstico inicial. Fátima Uchoa.
10: Entre as diretrizes do plano está a proibição do uso de armas de fogo fora das hipóteses legais. Caberá ao juízo da execução aprová-lo e acompanhar a implementação. A decisão da primeira turma do STJ atendeu a pedido da Defensoria Pública de São Paulo, que apontou abusos da PM durante manifestações como detenções indevidas, uso excessivo da força, de bombas de efeito moral e balas de borracha sem justificativa. O colegiado concluiu ser legítima a intervenção judicial no caso, pois a omissão do Estado em regulamentar e controlar eventuais excessos da PM e não há protocolo atual com parâmetros de atuação policial em manifestações públicas. O relator foi o ministro Paulo Sérgio Domingues.
9: A empresa deve recontratar tratorista demitido após voltar de internação psiquiátrica.
7: Para a Justiça do Trabalho, a demissão foi discriminatória. Marla Lacerda.
11: O trabalhador foi afastado das atividades por orientação médica, após quadros severos de depressão. 8 dias após retornar ao trabalho, foi dispensado. O reconhecimento de demissão discriminatória foi negado em primeira instância, mas o TRT reconheceu a gravidade da doença e condenou a empresa ao pagamento de R$ 6 mil de indenização e a reintegrar o tratorista. A discussão foi levada ao TST. O colegiado manteve a condenação, porque teria havido preconceito por parte da empresa, o que já é de entendimento do TST sobre casos que envolvam doenças psiquiátricas graves, como é o caso do trabalhador.
9: Estão abertas as inscrições para a 30ª edição do curso para candidatas eleitorais Edição Brasil, voltado à formação de mulheres que vão disputar as eleições gerais de 2026.
7: A ideia é fortalecer a participação feminina na política. Adriana Carrara.
26: O curso será realizado em formato híbrido. Nos dias 8 e 9 de julho, as atividades presenciais acontecem em Brasília. Já a etapa virtual será realizada no dia 17 de julho. Ao todo, serão selecionadas 480 candidatas para a modalidade online e até 100 participantes para a etapa presencial. O curso para candidatas eleitorais é promovido pela Comissão Interamericana de Mulheres da Organização dos Estados Americanos, em parceria com a Escola de Governo da OEA e a Associação Nacional das Defensoras e Defensores Públicos, com apoio do Tribunal Superior Eleitoral e do Governo da França. A abertura do evento será transmitida ao vivo pelo canal da Justiça Eleitoral no YouTube e pela TV Justiça. As inscrições podem ser feitas até o dia 30 de junho por meio de formulário que está disponível no site tse.jus.br.
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9: A você, uma boa noite.
7: Bom fim de semana e até segunda-feira.
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12: Eu sou Paula Groba.
13: E eu sou Ricardo Nakaoka.
12: E estes são os destaques de hoje do Jornal do Senado, que começa agora.
13: Avançam medidas para combater evasão escolar de pais e mães jovens.
12: Projeto sobre atendimento médico em instituições para idosos gera debate no Senado.
13: Senadores manifestam solidariedade às vítimas de terremotos na Venezuela.
12: Boa noite.
13: Boa noite.
12: A evasão escolar provocada pela maternidade, paternidade e parentalidade precoce pode ganhar um novo enfrentamento no país. Avançou no Senado um projeto que estabelece uma série de medidas para garantir a permanência de estudantes na escola nessa situação.
13: Entre as ações previstas está a obrigação de as instituições de ensino oferecerem condições adequadas para o aleitamento materno. O repórter Bruno Lourenço traz os detalhes.
14: O projeto de lei aprovado na Comissão de Direitos Humanos impõe às redes de ensino o dever de criar condições específicas de acolhimento para que a gestação ou a chegada de um filho não signifiquem o fim dos estudos para jovens. A proposta prevê a formação de uma rede de proteção para evitar que mães, pais ou mesmo pessoas próximas responsáveis por crianças pequenas sejam privadas da formação escolar. A relatora, a senadora Ivete da Silveira, do MDB de Santa Catarina, defendeu as medidas.
16: A falta dessa proteção, sabemos bem, cria pessoas que algumas das capacidades mais necessárias para a vida social, entre as quais se contam o aprendizado de padrões éticos, universais e racionais, algo diferente daqueles aprendidos no ambiente familiar, bem como a educação científica necessária como fundamento da qualificação da mão de obra, o que será imprescindível para que o futuro adulto possa adquirir bom padrão de vida.
14: O projeto, que já havia sido aprovado na Comissão de Assuntos Sociais, seguiu para a Comissão de Educação.
12: E o tratamento da hemofilia no Brasil ainda esbarra em desafios importantes, especialmente nas desigualdades de acesso a medicamentos e terapias mais avançadas entre as diferentes regiões do país.
13: Esse foi o tema de uma audiência pública realizada na Comissão de Assuntos Sociais do Senado, que buscou discutir formas de ampliar e qualificar o cuidado oferecido aos pacientes. Repórter Marcela Diniz.
17: O tratamento preventivo básico é oferecido no SUS e recentemente foram incorporados medicamentos mais tecnológicos e menos invasivos para alguns tipos de hemofilia, doença que afeta a coagulação do sangue. O Brasil é referência internacional no tratamento da doença, mas o acesso ainda não é equitativo. Pessoas que vivem longe de capitais ou regiões metropolitanas são as mais prejudicadas, segundo a presidente executiva da Associação Brasileira de Pessoas com Hemofilia, Indianara Galhardo.
18: Chega lá, olha, não tem a dose total do mês, tem a dose da semana e volta para casa e tem que ir toda semana. E geralmente o Hemocentro não notifica antes o paciente.
17: A inclusão da hemofilia na Política Nacional de Doenças Raras e a construção de uma linha de cuidados no SUS foram outras reivindicações apresentadas durante a audiência. O senador Flávio Arnes, do PSB do Paraná, se comprometeu a elaborar um documento sistematizando essas demandas.
27: Nós vamos elaborar no Senado, como desdobramento dessa audiência pública, também um documento da linha de cuidados, ciclo da vida. Ciclo da vida é o acompanhamento de políticas públicas e precisamos avançar para coisas novas.
17: O Programa Nacional de Coagulopatias Hereditárias acompanha atualmente 35.852 pacientes. 34% deles têm hemofilia do tipo A, a mais comum, e 6% hemofilia do tipo B.
12: E o projeto que garante atendimento médico em instituições de longa permanência para idosos foi tema de debate na Comissão de Direitos Direitos Humanos do Senado. A proposta, já aprovada pela Câmara dos Deputados, recebeu críticas de todos os participantes da audiência.
13: As preocupações giram em torno da forma como o texto foi construído e dos impactos da medida na rede de cuidados aos idosos. Repórter Márcio Maturana.
0: O projeto foi criticado por todos os debatedores. O texto determina que esses estabelecimentos atuem em conjunto com o Sistema Único de Assistência Social e com o Sistema Único de Saúde. Foram apontados problemas pela representante do governo, Daniela Jenkins, do Ministério do Desenvolvimento e Assistência Social.
5: Caso isso passe, a gente vai ter um resultado absurdo, desastroso, né? E também aumentar a desigualdade. Por quê? Porque se a gente não tem um serviço público, quem depende de serviço público não vai ter acesso. Agora, quem pode pagar, vai ter.
0: A presidente da comissão, Damaris Alves, do Republicanos do Distrito Federal, quer debater mais o assunto.
15: Escrever um texto sem ouvir realmente quem precisava ser ouvido. E eu estou sentindo o peso da minha responsabilidade agora.
0: Depois da Comissão de Direitos Humanos, o texto precisa ser analisado ainda na Comissão de Assuntos Sociais.
12: E está pronto para ser analisado pelo Plenário do Senado um projeto que obriga órgãos públicos de proteção e defesa do consumidor a oferecer atendimento à distância, preferencialmente pela internet. Pelo texto, o poder público fica obrigado a garantir à população acesso a esses serviços para o recebimento e processamento de representações e denúncias.
13: De acordo com a relatora da medida, senadora Damaris Alves, do Republicanos do Distrito Federal, a falta de atendimento digital eficiente dificulta a proteção do consumidor no cenário do comércio eletrônico. A parlamentar ainda pontua que a proposta fortalece a cidadania, amplia a transparência e garante que os direitos do consumidor sejam protegidos na prática.
19: A ausência de canais digitais eficientes de atendimento público compromete a efetividade da proteção do consumidor. É necessária uma solução urgente, pois a cada ano mais e mais brasileiros são afetados e o fluxo de comércio continua a crescer aceleradamente.
12: O plenário do Senado fez um minuto de silêncio em homenagem às vítimas dos terremotos que atingiram a Venezuela. Senadores também manifestaram solidariedade às famílias e defenderam o apoio humanitário do Brasil ao país vizinho.
13: O presidente da Comissão de Relações Exteriores, senador Nelsinho Tradi, do PSD de Mato Grosso do Sul, destacou a participação de equipes brasileiras na missão de ajuda e ressaltou a importância do fortalecimento dos corpos de bombeiros para atuação em emergências e resgates.
12: O Capital Moto Week, encontro de motociclistas, música e gastronomia que acontece todos os anos em Brasília, pode passar a fazer parte do calendário turístico oficial do Brasil.
13: Um projeto apresentado no Senado reconhece o evento como de relevante interesse turístico nacional. Repórter Henrique Nascimento.
20: Brasília já é parada obrigatória para motociclistas de várias partes do país durante o Capital Moto Week. O evento reúne motos, shows, gastronomia, camping e programação cultural todos os anos na capital federal. A Vanderleia de Oliveira acompanha de perto essa movimentação e diz que o encontro já virou tradição.
21: É um evento maravilhoso, tem gastronomia, tem como você pagar e montar sua barraca para dormir, tem shows, tem de tudo.
20: Um projeto da senadora Leila Barros, do PDT do Distrito Federal, reconhece o Capital Moto Week como evento de relevante interesse turístico nacional e inclui um encontro no calendário turístico oficial do Brasil. Esse calendário foi criado para divulgar festas e eventos capazes de atrair visitantes e movimentar a economia local. Durante a discussão da proposta que criou o calendário, o então senador Fernando Farias de Alagoas destacou o potencial turístico da medida.
22: São festas e eventos que marcam os diversos calendários municipais e que poderão atrair mais turistas, desenvolvendo inclusive regiões menos conhecidas desse nosso país de dimensões continentais.
20: O projeto que reconhece o Capital Moto Week como evento de relevante interesse turístico nacional ainda vai passar pelas comissões do Senado.
13: Com edição de Paula Groba e trabalhos técnicos de João Lira, o Jornal do Senado fica por aqui. Acompanhe agora as notícias do Tribunal de Contas da União e da Câmara dos Deputados. Boa noite.
12: Boa noite e um bom fim de semana.
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28: O Tribunal de Contas da União avaliou o programa Agora Tem Especialistas, do Ministério da Saúde. A iniciativa busca ampliar o acesso da população a consultas, exames e cirurgias com especialistas pelo SUS, o Sistema Único de Saúde. O principal ponto analisado foi a estrutura para reduzir a espera por consultas, exames e outros atendimentos. A auditoria apontou que falta integração e eficiência nos sistemas de tecnologia que deveriam gerenciar as filas e os recursos da política. Em 2025, o programa não conseguiu manter o desempenho dos anos anteriores na realização de cirurgias. Uma das razões é a falta de monitoramento, que impede que as informações sejam acompanhadas de forma adequada. O tribunal fez recomendações ao Ministério da Saúde para aprimorar a gestão do programa. Saiba mais em tcu.gov.br.
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0: Dentro desse grupo estão cidadãos com algum tipo de deficiência ou dificuldade de mobilidade, que se encontram entre os mais vulneráveis. Diante desse cenário, a Comissão de Integração Nacional e Desenvolvimento Regional aprovou o projeto que estabelece regras específicas para o atendimento de pessoas com deficiência ou com mobilidade reduzida em situações de emergência. O texto aprovado incorporou as modificações da Comissão de Defesa dos Direitos das Pessoas com Deficiência e define que o Sistema Nacional de Proteção e Defesa Civil será responsável pela coordenação, implementação e monitoramento desses protocolos. O relator da proposta, deputado Thiago De Joaldo, destaca que essas pessoas enfrentam barreiras físicas, comunicacionais e sociais que dificultam a evacuação e o acesso à ajuda e que a adoção desses protocolos é fundamental para garantir mais segurança.
1: A gente sabe da dificuldade que as pessoas com deficiência principalmente têm, né, de participar do processo de evacuação, do processo de resgate, e esse projeto de lei ele busca exatamente trabalhar antecipadamente, né, a política nacional voltada a se prever, inclusive a identificação de mapas, onde é que existem pessoas com deficiências, em lugares de riscos, para que antecipadamente a Defesa Civil possa preparar planos de evacuação específico, que aqueles lugares que poderão servir como local de concentração das pessoas evacuadas e resgatadas tenham acessibilidade, enfim, de uma forma que essas pessoas sofram menos quando essas situações difíceis acontecerem.
0: De acordo com o IBGE, o Brasil tem mais de 14 milhões de pessoas com deficiência, o que representa 7,3% da população com 2 anos ou mais. Esses números reforçam a necessidade de políticas públicas específicas para garantir segurança e atendimento adequado em momentos de emergência. Entre as medidas previstas na proposta estão a identificação e o cadastramento de pessoas com deficiência que vivem em áreas de risco, a inclusão de um capítulo específico nos planos de contingência, a capacitação de agentes para atendimento especializado, além de garantia de acessibilidade em abrigos e centros de assistência. O projeto também prevê a divulgação de informações em formatos acessíveis e a criação de mecanismos de coordenação entre órgãos públicos, a sociedade civil e instituições especializadas. O projeto, que busca melhorar os protocolos de segurança e atendimento das pessoas com deficiência ou com dificuldade de mobilidade no âmbito da Política Nacional de Proteção e Defesa Civil, agora aguarda análise na Comissão de Constituição e Justiça. Da Rádio Câmara de Brasília, Júlia Lopes.
2: Meio Ambiente.
3: Felipe Beccari, do Podemos de São Paulo, apresentou o projeto que institui a Virada Nacional da Castração de Cães e Gatos. A iniciativa prevê a realização anual de mutirões gratuitos de esterilização em todo o país, com prioridade para famílias de baixa renda e animais em situação de rua.
4: Segundo Felipe Beccari, a proposta busca reduzir a superpopulação e o abandono de animais, além de prevenir doenças que podem afetar a saúde pública. O texto também prevê ações de educação para guarda responsável e integração com campanhas de vacinação e proteção animal.
2: Transportes.
3: Comissão aprova projeto que aumenta a segurança de pedestres com deficiência. A repórter Maria Neves tem mais informações sobre o texto.
5: A Comissão de Viação e Transportes da Câmara aprovou o projeto do deputado Murilo Galdino, do Republicanos da Paraíba, que visa aumentar a proteção da pessoa com deficiência ou com mobilidade reduzida no trânsito. A proposta prevê expressamente que condutores de qualquer tipo de veículo serão sempre responsáveis pela segurança dos pedestres, especialmente das pessoas com problemas de locomoção. Como ressalta o relator, deputado Alexandre Guimarães, do MDB do Tocantins, o Código de Trânsito já determina que os motoristas são responsáveis pela segurança dos pedestres, mas não faz menção específica à proteção das pessoas com deficiência.
6: O projeto visa alterar do artigo 29 do Código de Trânsito Brasileiro, que é um artigo que visa a proteção dos carros maiores para os menores, dos menores para os ciclistas e motocicletas, dos ciclistas e motocicletas todos para os pedestres. Traz uma condição declaratória de proteção ainda maior para as pessoas com vulnerabilidade e deficiência no trânsito. Então essas pessoas com capacidade reduzida

0: vida e deficiência são inseridas agora no corpo desse texto.
1: Alexandre Guimarães ressalta que o Brasil já conta com normas que reforçam a proteção das pessoas com deficiência no trânsito, como a Lei Brasileira de Inclusão. O deputado sublinha que essa legislação impõe ao poder público e aos particulares o dever de garantir acessibilidade e segurança no uso das vias públicas e dos serviços de mobilidade urbana. No entanto, na opinião do deputado, ainda assim, as mudanças na lei são fundamentais por dar ênfase ainda maior à responsabilidade dos motoristas. Segundo ele, sem isso, a proteção dos pedestres com deficiência ou mobilidade reduzida permaneceria prejudicada. A proposta, que reforça a proteção de pessoas com deficiência ou mobilidade reduzida no trânsito, ainda será analisada pela Comissão de Constituição e Justiça. Da Rádio Câmara de Brasília, Maria Neves.
2: Direitos Humanos. Comissão aprova infiltração policial para investigar exploração sexual de crianças e adolescentes. A repórter Mônica Tati explica a questão.
3: Projeto aprovado pela Comissão de Segurança Pública e Combate ao Crime Organizado da Câmara dos Deputados prevê medidas de reforço contra o tráfico, a prostituição e a exploração sexual de crianças e adolescentes. O texto reconhece essas práticas como atividades típicas de organizações criminosas e permite a adoção de instrumentos legais, como a infiltração de agentes policiais. Segundo o autor do projeto, o deputado delegado Paulo Bilinski, do PL de São Paulo, a infiltração já está prevista na Lei das Organizações Criminosas, mas é preciso prever uma nova legislação no caso específico de crimes sexuais contra crianças e adolescentes. Paulo Bilinski ressalta que muitos aliciadores e intermediadores operam por meio de redes sociais, fóruns fechados e plataformas de comunicação criptografadas, de difícil acesso para investigação.
4: A característica do crime de pedofilia, de tráfico de crianças, a principal característica é que são ambientes extremamente fechados. Como você investiga um lugar da onde não sai informação? A única forma de investigar é com a infiltração. O Brasil tem uma dificuldade de fazer infiltração policial, que é um ambiente sem a prática e sem o costume. É um método de produção de prova que existe no Brasil, na legislação, faz tempo, mas não é empregado dessa forma, com essa facilidade.
3: O texto também amplia as medidas de proteção aos agentes infiltrados e aos seus familiares, como escolta, alteração de identidade, mudança de domicílio e eventual inclusão em programas especiais. A proposta busca ainda aprimorar a cooperação internacional, facilitando o intercâmbio de informações e operações com outros países. O projeto, que reforça o enfrentamento ao tráfico e à exploração sexual infanto-juvenil, será analisado pelas comissões de Previdência, Assistência Social, Infância, Adolescência e Família e de Constituição, Justiça e de Cidadania. Depois seguirá para a votação no plenário da Câmara. Da Rádio Câmara de Brasília, Mônica Tati.
2: Saúde.
5: Josivaldo JP, do União do Maranhão, defende a aprovação de projeto que cria uma política nacional de apoio a crianças e adolescentes neurodivergentes. Autor da proposta, ele explica que o objetivo é ampliar o acesso a diagnóstico, terapias e apoio escolar, com prioridade para famílias em vulnerabilidade.
6: Josivaldo JP também aponta que o projeto prevê a criação de um fundo nacional para financiamento de centros de atendimento, serviços itinerantes e formação de profissionais especializados. De acordo com o congressista, a maior parte dos recursos será destinada a famílias inscritas no CadÚnico.
2: Segurança Pública.
5: Proposta em debate na Câmara impõe medidas mais rígidas para acusados que cometam novos crimes. Saiba mais na reportagem de José Carlos Oliveira.
7: A Câmara dos Deputados analisa a proposta que altera o Código de Processo Penal para impor regras mais duras para criminosos reincidentes. O texto do deputado Domingos Sávio, do PL de Minas Gerais, permite à Justiça decretar a prisão preventiva de acusado preso novamente em flagrante após ter sido liberado em uma primeira audiência de custódia. Domingos Sávio argumenta que a medida vai prevenir a repetição de crimes cometidos por pessoas que já possuem histórico criminal e processos pendentes.
8: Prendeu uma vez, teve audiência de custódia, você tem o direito de ficar livre para responder em liberdade, mas foi preso pela segunda vez, houve uma reincidência, ele fica preso preventivamente enquanto tramita o seu julgamento para decidir qual é a pena. Ou seja, acaba com esse prende e solta. Isso está desmoralizando a polícia e incentivando o crime. Portanto, o meu projeto de lei que irá contribuir nessa guerra contra o crime.
7: A proposta foi aprovada na Comissão de Segurança Pública, inclusive com novas regras para facilitar a ação policial nas prisões em flagrante. Uma das alterações valida o flagrante baseado em denúncia anônima ou fundada suspeita, desde que haja descrição detalhada das circunstâncias objetivas que levaram à ação policial. O texto aguarda a análise da Comissão de Constituição e Justiça, onde já recebeu apoio da relatora. A aprovação definitiva na Câmara depende da apreciação do plenário. Da Rádio Câmara de Brasília, José Carlos Oliveira.
9: Comissões.
2: Relatório de comissão externa sobre feminicídios no Rio Grande do Sul, aprovado neste primeiro semestre, propõe diversas medidas para combater o problema. A repórter Daniele Lessa nos conta as medidas sugeridas.
10: O feriado de Páscoa do ano de 2025, com 12 assassinatos de mulheres, foi o motivo de criação da comissão externa sobre feminicídios no Rio Grande do Sul, que após realizar 43 reuniões e ouvir mais de 300 pessoas, aprovou seu relatório final com um diagnóstico da violência e com 95 propostas para o Estado e para uma política nacional de enfrentamento. A coordenadora da comissão, deputada Fernanda Melchiona, do PSOL Gaúcho, disse que o trabalho continua, agora levando as propostas a diferentes órgãos e cobrando medidas efetivas.
11: E a ideia não é um relatório final da comissão, é um relatório parcial para que a gente possa, até o ano de 2026, final do ano, a nossa comissão tem até janeiro de 2027, cobrar o que está sendo feito.
10: Entre as propostas estão o aumento da estrutura de atendimento à mulher, especialmente em pequenas cidades rurais e no litoral norte, que não conta com nenhuma delegacia da mulher, ampliar o alcance de ações que funcionam, como colocar tornozeleiras eletrônicas em agressores, garantir o aumento de recursos federais para o combate ao feminicídio nos estados, por meio de aprovação de projeto de lei, e também ações de educação e comunicação que possam alterar a cultura de violência.
12: Que esclareça, que enfrente, não apenas que anuncie tantos feminicídios. Não basta para nós apenas a contabilidade macabra e perversa. Nós queremos que se fale da vida dessa mulher, que se humanize, que se diga que ela era mãe, que se diga que ela era filha.
10: Em 2025, no Rio Grande do Sul, foram 80 feminicídios consumados e 264 tentativas. Da Rádio Câmara de Brasília, Daniele Lessa.
9: Justiça.
5: A Comissão de Relações Exteriores aprovou o projeto que restringe a prisão preventiva de policiais investigados por ações em serviço. A reportagem é de Luiz Cláudio Canuto.
13: A Comissão de Relações Exteriores e de Defesa Nacional da Câmara aprovou o projeto que restringe a prisão preventiva e medidas cautelares contra agentes de segurança investigados por atos praticados durante o serviço. O texto altera o Código de Processo Penal. Segundo o projeto, juízes só poderão determinar prisão preventiva ou medidas cautelares daqueles profissionais se houver demonstração inequívoca de que a conduta não ocorreu em legítima defesa ou no estrito cumprimento do dever legal. O autor da proposta, deputado Coronel Assis, afirmou que o objetivo é proteger quem atua em situações de alto risco. O relator, deputado General Girão, do PL do Rio Grande do Norte, recomendou a aprovação do texto. Na avaliação dele, a proposta não afrouxa o controle penal, mas exige uma motivação mais robusta para que não haja a prisão do policial.
14: Esse poder de polícia nunca foi tão desmoralizado no nosso país. Nós precisamos tratar com rigor a criminalidade. E é claro, e precisamos dar respaldo aos nossos policiais que combatem a criminalidade para que eles não sejam perseguidos. O que se vivencia hoje no Brasil é isso. Muitas decisões são tomadas derrumpante por magistrados, condenando policiais, às vezes até mesmo dentro da própria corporação, tirando da rua, proibindo promoções policiais, policiais que foram envolvidos em algum tipo de atuação de enfrentamento ao crime, já considerados no carimbo na testa como sendo culpados. Não, Não é assim que deve se tratar o policial. A gente tem que dar respaldo para que ele possa ter, sim, a autoridade de defender a sociedade.
13: A regra valeria para policiais, militares, policiais penais e, por sugestão do relator, também para os integrantes de polícias legislativas. Segundo o texto, para decretar a prisão, a autoridade judicial deve comprovar que o ato do agente não se enquadra em duas situações específicas: excludente de ilicitude prevista no Código Penal, como legítima defesa, e estrito cumprimento do dever legal. E também contexto de risco iminente ou ameaça grave à ordem pública ou à integridade física, inclusive de outra pessoa, em que o uso da força tenha sido necessário e proporcional. O projeto que restringe a prisão preventiva de agentes de segurança em serviço está na Comissão de Segurança Pública e Combate ao Crime Organizado. Em seguida, vai à Comissão de Constituição e Justiça antes de seguir para o plenário. Da Rádio Câmara de Brasília, Luiz Cláudio Canuto.
9: Trabalho.
2: Câmara debate proposta que garante a manutenção do auxílio alimentação durante as férias. O texto já está sendo analisado pelas comissões, como informa a repórter Sofia Peçanha.
15: A legislação trabalhista considera que o auxílio alimentação não integra a remuneração do empregado. E com isso, muitas empresas descontam o valor do vale quando o trabalhador sai de férias ou de licença, por exemplo. Esse entendimento, no entanto, pode mudar se avançar na Câmara dos Deputados o projeto sobre o assunto. O autor da proposta, o deputado Acácio Favacho, do MDB do Amapá, entende que quando a empresa concede o auxílio alimentação, o empregado passa a contar com o valor no orçamento, não sendo justo reduzi-lo em situações justificadas de ausência, como férias, uso de banco de horas, motivo de doença comprovada, acidente de trabalho, licença maternidade e licença paternidade. O projeto já foi aprovado pela Comissão de Trabalho, onde o relator, o deputado Ricardo Maia, do MDB da Bahia, reforçou que a alimentação é um direito social essencial à dignidade e ao bem-estar do trabalhador. Ele concordou que a manutenção do benefício em períodos justificados de ausência é uma forma de garantir segurança alimentar e proteção social.
16: A finalidade principal do auxílio alimentação é promover a segurança alimentar, um pilar que não pode ser removido justamente quando o trabalhador mais precisa dar tranquilidade para o seu descanso e recuperação.
15: Segundo a proposta, a regra não vale para afastamentos com recebimento de benefício previdenciário, como nos casos de auxílio-doença pago pelo INSS. O projeto que proíbe o desconto do auxílio alimentação durante as férias e outras faltas justificadas será analisado agora pela Comissão de Constituição e Justiça. No entanto, o deputado Jorge Guitten, do Republicanos de Santa Catarina, apresentou um requerimento de redistribuição para que o texto também seja analisado pela Comissão de Finanças e Tributação. Esse pedido ainda aguarda a decisão da Câmara. Da Rádio Câmara de Brasília, Sofia Peçanha.
9: Votação.
5: Glauber Braga, do PSOL do Rio de Janeiro, reclama da demora do Senado para votar o fim da escala 6x1 já aprovado na Câmara. O parlamentar cobra que os senadores avancem na análise da matéria sem novos adiamentos.
2: Glauber Braga argumenta que o fim da escala 6x1 dará mais tempo de descanso e melhores condições de vida para os brasileiros. O parlamentar afirma que o modelo atual prejudica trabalhadores submetidos a jornadas exaustivas, especialmente em atividades de maior desgaste físico.
5: Termina agora o Jornal Câmara dos Deputados, produzido pela Rádio Câmara, com trabalhos técnicos de Wellington Teles e a apresentação de Val Monteiro e Luciana Vieira.
17: O programa de pós-graduação em Física da UDESC Joinville abriu mais de 20 vagas para o segundo semestre de 2026. 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

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Estão abertas as inscrições para os cursos de mestrado e doutorado acadêmico em Engenharia Elétrica. O ingresso ocorre no segundo semestre de 2026. Ao todo, são oferecidas 15 vagas para o mestrado e 15 vagas para o doutorado. 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